0: Na verdade, eu chamo em cone, de centro, de shape.
1: Pour des aliments surchauffés appartenant à 4, sans dommage au bossement 10-22.
2: À 10h53, 442.

0: Antônio, sabe?
1: Antônio, tu sabe, tu não é visando o caminhão bem renversé sur le concul à l'intersection Notre-Dame-José-Versailles, 208 EPC.
0: Os alçais, menino, tu sabes?